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0: Os destaques desta edição, 4 de maio às 18 horas em Tóquio. Premier do Japão se encontra com o primeiro-ministro australiano. Trump anuncia plano para guiar navios para fora do Estreito de Hormuz. Chefes das finanças de países asiáticos asseguram unidade regional em meio ao conflito no Irã. Com vocês, noticiário, Monique Souza. A primeira-ministra do Japão, Takaichi Sanae, conversou com o premier australiano Anthony Albanese na segunda-feira. A cúpula ocorreu na capital da Austrália, Canberra, após uma cerimônia no parlamento do país para receber a líder japonesa. Já no início da conversa, Takaichi disse que a situação internacional tem se tornado cada vez mais complicada e severa, e que, por esse motivo, vem enfatizando há muitos anos a importância da cooperação entre países com visões semelhantes. Ela descreveu a Austrália como um dos mais propícios a tal cooperação. Takaichi acrescentou que espera que o Japão e a Austrália desempenhem um papel de liderança na estabilidade regional, sob uma visão atualizada de um Indo-Pacífico livre e aberto. Ambos os líderes devem anunciar uma declaração conjunta que pode vir a se tornar diretrizes para uma cooperação em segurança econômica. Coordenação no fortalecimento de cadeias de suprimentos para os setores de energia, minerais críticos e alimentos provavelmente será um pilar da cooperação. E o presidente dos Estados Unidos, Donald Trump, propôs um plano, ao qual chamou de processo humanitário, para evacuar navios do Estreito de Hormuz. O Irã, por sua vez, diz que os Estados Unidos responderam à mais recente proposta iraniana para acabar com o conflito em andamento. Trump afirmou no domingo que os esforços para liberar os navios presos no Estreito de Hormuz começariam na manhã de segunda-feira, horário do Oriente Médio. Trump chamou o plano de Projeto Liberdade. Ele disse que o objetivo é ajudar navios de áreas que não estão envolvidas na situação atual no Oriente Médio. Ele continuou dizendo: "Se, de alguma forma, esse processo humanitário sofrer alguma interferência, tal interferência, infelizmente, terá que ser resolvida na base da força." O Comando Central dos Estados Unidos anunciou que começará a apoiar os esforços na segunda-feira. Confirmou a mobilização de destroyers com mísseis guiados, mais de 100 aeronaves e cerca de 15 mil militares. O chefe do Comitê de Segurança Nacional do Parlamento iraniano, Ebrahim Azizi, alertou nas redes sociais que qualquer interferência americana no Estreito de Hormuz seria considerada uma violação do cessar-fogo. Não está claro se a liberação dos navios realmente prosseguirá. Por outro lado, a agência de notícias iraniana, Tasnim, informou anteriormente que o Irã havia apresentado uma proposta de 14 pontos para acabar com o conflito. No domingo, a mídia estatal iraniana citou o porta-voz do Ministério das Relações Exteriores, Ismail Baghaei, dizendo que os Estados Unidos haviam dado a sua resposta por meio do Paquistão, país mediador, e que ela estaria sendo revisada.
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0: Ministros das Finanças e presidentes de bancos centrais de Japão, China, Coreia do Sul e membros da Associação das Nações do Sudeste Asiático confirmaram a importância da unidade e cooperação regionais em meio ao conflito com o Irã. As autoridades emitiram uma declaração conjunta nesse sentido em reunião ocorrida em Samarcanda, no Uzbequistão, no domingo. A ministra das Finanças do Japão, Katayama Satsuki, co-presidiu a reunião com o representante das Filipinas. No início da reunião, ela enfatizou que a coordenação regional se tornou mais importante do que nunca em meio às incertezas em torno do conflito no Oriente Médio. Os participantes teriam expressado preocupação com a aceleração da inflação por meio do aumento dos preços do petróleo bruto, a continuidade do conflito e os riscos de uma desaceleração econômica. Representantes do Japão explicaram a estrutura de seu novo apoio financeiro, anunciado em abril, destinado a países asiáticos, com o fim de ajudá-los a adquirir petróleo bruto e produtos petrolíferos. Na declaração conjunta, os participantes confirmaram a importância de manter o multilateralismo e fortalecer ainda mais a unidade e a cooperação regionais. Na semana passada, autoridades financeiras japonesas teriam realizado intervenção no mercado cambial após o enfraquecimento do iene. Há uma preocupação crescente nos países asiáticos com a possível depreciação de suas moedas. E o ministro dos Negócios Estrangeiros do Japão, Motegi Toshimitsu, afirmou que Tóquio busca alcançar a paz e um ciclo virtuoso de crescimento no continente africano, sob uma política atualizada de um Indo-Pacífico livre e aberto, defendida pela premier Takaichi Sanae. Motegi fez um discurso sobre a política do Japão para a África durante um simpósio em Nairobi, capital do Quênia, no domingo. O chanceler mencionou a versão atualizada da política de um Indo-Pacífico livre e aberto, anunciada por Takaichi no sábado. Ele falou sobre a necessidade de fortalecer a autonomia e a resiliência dos países para manter e reforçar uma ordem internacional. Declarou que o Japão fornecerá o apoio e a cooperação necessários em uma ampla gama de campos. Motegi afirmou também que Tóquio dá ênfase aos esforços para fortalecer a nova base econômica para a era da inteligência artificial e de dados, alinhado com os novos tempos. Referindo-se ao continente africano, Motegi enfatizou que espera entregar um futuro brilhante aos jovens e que possam crescer fortes e prósperos juntos. O chanceler japonês disse ainda que quer evoluir a Conferência Internacional de Tóquio sobre o Desenvolvimento Africano, que o Japão vem realizando com países africanos, como um dos principais pilares de sustentação para um Indo-Pacífico livre e aberto. E termina aqui o noticiário em português da NHK World Japan. Notícias atualizadas também no Facebook. Obrigada pela audiência.

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Os destaques desta edição, 4 de maio, às 18 horas, em Tóquio. Premier do Japão se encontra com o primeiro-ministro australiano. Trump anuncia plano para guiar navios para fora do Estreito de Hormuz. Chefes das finanças de países asiáticos asseguram unidade regional em meio ao conflito no Irã. Com vocês, noticiário, Monique Souza. A primeira-ministra do Japão, Takaichi Sanae, conversou com o premier australiano Anthony Albanese na segunda-feira. A cúpula ocorreu na capital da Austrália, Canberra, após uma cerimônia no parlamento do país para receber a líder japonesa. Já no início da conversa, Takaichi disse que a situação internacional tem se tornado cada vez mais complicada e severa, e que, por esse motivo, vem enfatizando há muitos anos a importância da cooperação entre países com visões semelhantes. Ela descreveu a Austrália como um dos mais propícios a tal cooperação. Takaichi acrescentou que espera que o Japão e a Austrália desempenhem um papel de liderança na estabilidade regional, sob uma visão atualizada de um Indo-Pacífico livre e aberto. Ambos os líderes devem anunciar uma declaração conjunta que pode vir a se tornar diretrizes para uma cooperação em segurança econômica. Coordenação no fortalecimento de cadeias de suprimentos.

0: para os setores de energia, minerais críticos e alimentos, provavelmente será um pilar da cooperação. E o presidente dos Estados Unidos, Donald Trump, propôs um plano ao qual chamou de processo humanitário para evacuar navios do Estreito de Hormuz. O Irã, por sua vez, diz que os Estados Unidos responderam à mais recente proposta iraniana para acabar com o conflito em andamento. Trump afirmou no domingo que os esforços para liberar os navios presos no Estreito de Hormuz começariam na manhã de segunda-feira, horário do Oriente Médio. Trump chamou o plano de Projeto Liberdade. Ele disse que o objetivo é ajudar navios de áreas que não estão envolvidas na situação atual no Oriente Médio. Ele continuou dizendo: se, de alguma forma, esse processo humanitário sofrer alguma interferência, tal interferência, infelizmente, terá que ser resolvida na base da força. O Comando Central dos Estados Unidos anunciou que começará a apoiar os esforços na segunda-feira. Confirmou a mobilização de destroyers com mísseis guiados, mais de 100 aeronaves e cerca de 15 mil militares. O chefe do Comitê de Segurança Nacional do Parlamento iraniano, Ebrahim Azizi, alertou nas redes sociais que qualquer interferência americana no Estreito de Hormuz seria considerada uma violação do cessar-fogo. Não está claro se a liberação dos navios realmente prosseguirá. Por outro lado, a agência de notícias iraniana, Tasnim, informou anteriormente que o Irã havia apresentado uma proposta de 14 pontos para acabar com o conflito. No domingo, a mídia estatal iraniana citou o porta-voz do Ministério das Relações Exteriores, Ismail Baghaei, dizendo que os Estados Unidos haviam dado a sua resposta por meio do Paquistão, país mediador, e que ela estaria sendo revisada.
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0: Ministros das Finanças e presidentes de bancos centrais de Japão, China, Coreia do Sul e membros da Associação das Nações do Sudeste Asiático confirmaram a importância da unidade e cooperação regionais em meio ao conflito com o Irã. As autoridades emitiram uma declaração conjunta nesse sentido em reunião ocorrida em Samarcanda, no Uzbequistão, no domingo. A ministra das Finanças do Japão, Katayama Satsuki, co-presidiu a reunião com o representante das Filipinas. No início da reunião, ela enfatizou que a coordenação regional se tornou mais importante do que nunca em meio às incertezas em torno do conflito no Oriente Médio. Os participantes teriam expressado preocupação com a aceleração da inflação por meio do aumento dos preços do petróleo bruto, a continuidade do conflito e os riscos de uma desaceleração econômica. Representantes do Japão explicaram a estrutura de seu novo apoio financeiro, anunciado em abril, destinado a países asiáticos, com o fim de ajudá-los a adquirir petróleo bruto e produtos petrolíferos. Na declaração conjunta, os participantes confirmaram a importância de manter o multilateralismo e fortalecer ainda mais a unidade e a cooperação regionais. Na semana passada, autoridades financeiras japonesas teriam realizado intervenção no mercado cambial após o enfraquecimento do iene. Há uma preocupação crescente nos países asiáticos com a possível depreciação de suas moedas. E o ministro dos Negócios Estrangeiros do Japão, Motegi Toshimitsu, afirmou que Tóquio busca alcançar a paz e um ciclo virtuoso de crescimento no continente africano, sob uma política atualizada de um Indo-Pacífico livre e aberto, defendida pela premier Takaichi Sanae. Motegi fez um discurso sobre a política do Japão para a África durante um simpósio em Nairobi, capital do Quênia, no domingo. O chanceler mencionou a versão atualizada da política de um Indo-Pacífico livre e aberto, anunciada por Takaichi no sábado. Ele falou sobre a necessidade de fortalecer a autonomia e a resiliência dos países para manter e reforçar uma ordem internacional. Declarou que o Japão fornecerá o apoio e a cooperação necessários em uma ampla gama de campos. Motegi afirmou também que Tóquio dá ênfase aos esforços para fortalecer a nova base econômica para a era da inteligência artificial e de dados, alinhado com os novos tempos. Referindo-se ao continente africano, Motegi enfatizou que espera entregar um futuro brilhante aos jovens e que possam crescer fortes e prósperos juntos. O chanceler japonês disse ainda que quer evoluir a Conferência Internacional de Tóquio sobre o Desenvolvimento Africano, que o Japão vem realizando com países africanos, como um dos principais pilares de sustentação para um Indo-Pacífico livre e aberto. E termina aqui o noticiário em português da NHK World Japan. Notícias atualizadas também no Facebook. Obrigada pela audiência.

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Os destaques desta edição, 4 de maio, às 18 horas, em Tóquio. Premier do Japão se encontra com o primeiro-ministro australiano. Trump anuncia plano para guiar navios para fora do Estreito de Hormuz. Chefes das finanças de países asiáticos asseguram unidade regional em meio ao conflito no Irã. Com vocês, noticiário, Monique Souza. A primeira-ministra do Japão, Takaichi Sanae, conversou com o premier australiano Anthony Albanese na segunda-feira. A cúpula ocorreu na capital da Austrália, Canberra, após uma cerimônia no parlamento do país para receber a líder japonesa. Já no início da conversa, Takaichi disse que a situação internacional tem se tornado cada vez mais complicada e severa, e que, por esse motivo, vem enfatizando há muitos anos a importância da cooperação entre países com visões semelhantes. Ela descreveu a Austrália como um dos mais propícios a tal cooperação. Takaichi acrescentou que espera que o Japão e a Austrália desempenhem um papel de liderança na estabilidade regional, sob uma visão atualizada de um Indo-Pacífico livre e aberto. Ambos os líderes devem anunciar uma declaração conjunta que pode vir a se tornar diretrizes para uma cooperação em segurança econômica, coordenação no fortalecimento de cadeias de suprimentos para os setores de energia, minerais críticos e alimentos, provavelmente será um pilar da cooperação. E o presidente dos Estados Unidos, Donald Trump, propôs um plano, ao qual chamou de processo humanitário, para evacuar navios do Estreito de Hormuz. O Irã, por sua vez, diz que os Estados Unidos responderam à mais recente proposta iraniana para acabar com o conflito em andamento. Trump afirmou no domingo que os esforços para

0: para liberar os navios presos no Estreito de Hormuz começariam na manhã de segunda-feira, horário do Oriente Médio. Trump chamou o plano de Projeto Liberdade. Ele disse que o objetivo é ajudar navios de áreas que não estão envolvidas na situação atual no Oriente Médio. Ele continuou dizendo: se, de alguma forma, esse processo humanitário sofrer alguma interferência, tal interferência, infelizmente, terá que ser resolvida na base da força. O Comando Central dos Estados Unidos anunciou que começará a apoiar os esforços na segunda-feira. Confirmou a mobilização de destroyers com mísseis guiados, mais de 100 aeronaves e cerca de 15 mil militares. O chefe do Comitê de Segurança Nacional do Parlamento iraniano, Ebrahim Azizi, alertou nas redes sociais que qualquer interferência americana no Estreito de Hormuz seria considerada uma violação do cessar-fogo. Não está claro se a liberação dos navios realmente prosseguirá. Por outro lado, a agência de notícias iraniana, Tasnim, informou anteriormente que o Irã havia apresentado uma proposta de 14 pontos para acabar com o conflito. No domingo, a mídia estatal iraniana citou o porta-voz do Ministério das Relações Exteriores, Ismail Baghaei, dizendo que os Estados Unidos haviam dado a sua resposta por meio do Paquistão, país mediador, e que ela estaria sendo revisada.
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0: Ministros das Finanças e presidentes de bancos centrais de Japão, China, Coreia do Sul e membros da Associação das Nações do Sudeste Asiático confirmaram a importância da unidade e cooperação regionais em meio ao conflito com o Irã. As autoridades emitiram uma declaração conjunta nesse sentido em reunião ocorrida em Samarcanda, no Uzbequistão, no domingo. A ministra das Finanças do Japão, Katayama Satsuki, co-presidiu a reunião com o representante das Filipinas. No início da reunião, ela enfatizou que a coordenação regional se tornou mais importante do que nunca em meio às incertezas em torno do conflito no Oriente Médio. Os participantes teriam expressado preocupação com a aceleração da inflação por meio do aumento dos preços do petróleo bruto, a continuidade do conflito e os riscos de uma desaceleração econômica. Representantes do Japão explicaram a estrutura de seu novo apoio financeiro, anunciado em abril, destinado a países asiáticos, com o fim de ajudá-los a adquirir petróleo bruto e produtos petrolíferos. Na declaração conjunta, os participantes confirmaram a importância de manter o multilateralismo e fortalecer ainda mais a unidade e a cooperação regionais. Na semana passada, autoridades financeiras japonesas teriam realizado intervenção no mercado cambial após o enfraquecimento do iene. Há uma preocupação crescente nos países asiáticos com a possível depreciação de suas moedas. E o ministro dos Negócios Estrangeiros do Japão, Motegi Toshimitsu, afirmou que Tóquio busca alcançar a paz e um ciclo virtuoso de crescimento no continente africano, sob uma política atualizada de um Indo-Pacífico livre e aberto, defendida pela premier Takaichi Sanae. Motegi fez um discurso sobre a política do Japão para a África durante um simpósio em Nairobi, capital do Quênia, no domingo. O chanceler mencionou a versão atualizada da política de um Indo-Pacífico livre e aberto, anunciada por Takaichi no sábado. Ele falou sobre a necessidade de fortalecer a autonomia e a resiliência dos países para manter e reforçar uma ordem internacional. Declarou que o Japão

fornecerá o apoio e a cooperação necessários em uma ampla gama de campos. Motegi afirmou também que Tóquio dá ênfase aos esforços para fortalecer a nova base econômica para a era da inteligência artificial e de dados, alinhado com os novos tempos. Referindo-se ao continente africano, Motegi enfatizou que espera entregar um futuro brilhante aos jovens e que possam crescer fortes e prósperos juntos. O chanceler japonês disse ainda que quer evoluir a Conferência Internacional de Tóquio sobre o Desenvolvimento Africano, que o Japão vem realizando com países africanos, como um dos principais pilares de sustentação para um Indo-Pacífico livre e aberto. E termina aqui o noticiário em português da NHK World Japan. Notícias atualizadas também no Facebook. Obrigada pela audiência.